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4: Agora são 10h05 na FEMA FM.

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4: Gracie Abrams, That's So True.

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2: Rosé featuring Bruno Mars. APT.
3: Game.

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0: Sanja Boys. Soda Pop.

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2: Nona posição.
0: Pink Panthers. Featuring Zara Larkin.

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1: Oitava posição.
2: Dancing Pool Mystical Magical.

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4: Agora são 10h33 na FEMA FM.

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2: Sétima posição.
0: Tame Impala featuring Jane Dracula.

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1: 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Quinta posição.
0: David Guetta, featuring Ted Swims, Tony Zenz, Gone, Gone, Gone.

0: Faltando agora 15 para as 11 na FEMA FM.
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2: Quarta posição.
1: Zara Larsson. Lush Life.

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1: Terceira posição.
2: David Guetta featuring One Republic. 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
2: Segunda posição.
3: Billie Eilish.

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2: 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Primeira posição.
3: Soundbar Adoeste.

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1: Agora na FEMA são 10h58.
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2: E está chegando o aniversário de Assis, mas as atrações já começam neste fim de semana. Amanhã, sábado, nós temos no DERAC, das 9 às 18 horas, a Expo Clássicos Antigos e Supercarros. O evento que vai reunir veículos históricos, atrações musicais, expositores e ações solidárias em benefício de entidades assistenciais do município. A exposição vai contar com dezenas de automóveis que fizeram parte da história da indústria automobilística e permaneceram preservados por colecionadores e admiradores da cultura automotiva. A Expo Clássicos é amanhã, dia 27, das 9 às 18 horas, lá no DERAC, aqui na cidade de Assis. A entrada é 1 quilo de alimento não perecível. Amanhã, sábado, nós vamos ter também no Centro Social Urbano a Corrida dos IPs, que vai aí movimentar o sábado também na cidade de Assis, na programação do Festival Assis 121 anos. O evento vai reunir esporte, lazer e ações de conscientização para toda a família. Vai ser lá no Centro Social Urbano, além da corrida. A programação vai contar com vacinação antirrábica gratuita para cães e gatos, feira de adoção de animais, caminhada e atrações musicais. As atividades começam pela manhã e seguem ao longo do dia, oferecendo opções para todas as idades. No domingo, aqui em Assis, vamos para o aeroporto agora, porque o céu vai ficar pequeno. A partir das 9 da manhã, o Aeroporto Estadual de Assis tem o segundo Decola Assis. Incrível show aéreo, um domingo inesquecível com acrobacias, música ao vivo e praça de alimentação lá no Aeroporto Estadual de Assis. 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
2: FEMA 11 e 4.

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1: Na madrugada FEMA, agora são 12:07.

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6: 1:06 na sua FEMA FM.

0: na FEMA FM 1:36.
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6: Agora 2:06 na FEMA FM.

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5: Agora na FEMA 3 e 6.

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3: Agora na FEMA 4 e 6.

0: São 4h34 na FEMA FM.
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4: São 5 e 7 na FEMA FM.

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3: Bom dia, FEMA FM, agora 7:02.

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0: 7h28 na Fema FM. Bom dia!
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8: Agora são 8h04 aqui na FEMA FM.

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0: FEMA FM, 9 horas e 6 minutos.

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4: Agora são 9h32 na FEMA.

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4: E hoje, sábado, já começam os eventos em comemoração ao aniversário da cidade de Assis, dos seus 121 anos. No DERAC, está acontecendo até as 18 horas deste sábado, a Expo Clássicos, Antigos e Supercarros. Um evento que está reunindo veículos históricos, atrações musicais, expositores e ações solidárias. A exposição conta com dezenas de automóveis que fazem parte da história da indústria automobilística e permanecem preservados por colecionadores e admiradores da cultura automotiva. A Expo Clássicos está sendo realizada neste sábado até as 18 horas no DERAC. A entrada é 1 quilo de alimento não perecível. Também está acontecendo neste sábado no Centro Social Urbano uma programação especial do Festival Assis 121 anos. Tem esporte, ações e conscientização para toda a família. A programação neste sábado conta com vacinação antirrábica gratuita para cães e gatos, feira de adoção de animais, caminhada e atrações musicais. As atividades seguem ao longo deste sábado. Amanhã, domingo, é a vez do Aeroporto Estadual de Assis receber o segundo Decola Assis, um show aéreo espetacular e inesquecível com acrobacias, música ao vivo e praça de alimentação. É a partir das 9 horas da manhã deste domingo, show aéreo e várias atrações no Aeroporto Estadual de Assis.
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0: Sabrina Carpenter. Here's

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0: Pink Panthers, featuring Zara Lightson. Stay.

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2: Dead Swims. Lose Control.

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2: Nona posição.
0: Estela Leif. Boston.

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4: Agora são 10h33 na FEMA FM.

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2: Sétima posição.
0: Olivia Dean, So Easy to Falling in Love.

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1: Sexta posição.
2: Chappell Roan, Good Look Baby.

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1: 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Quinta posição.
0: Tame Impala, featuring Jade. Dracula.

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1: Quarta posição.
2: Roses.

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1: Terceira posição.
0: Harry Styles, American Girls.

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2: Segunda posição.
0: Vitor Clay com Joyce Alame. Abalo psicológico.

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1: Agora na FEMA FM são 10h57.
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2: E a Copa do Mundo teve mais uma rodada decisiva ontem, sexta-feira. Vamos aos resultados da rodada. A França confirmou a classificação com uma goleada por 4-1 sobre a Noruega. O Senegal também avançou com uma vitória convincente, 5-0 sobre a seleção do Iraque. No outro grupo, a Espanha venceu o Uruguai por 1-0, enquanto que Cabo Verde e Arábia Saudita empataram em 0-0. Já na rodada da madrugada, a

Bélgica goleou a Nova Zelândia por 5-1 e o Egito e Irã empataram em 1-1. E hoje, sábado, acontece o encerramento da fase de grupos com mais 6 partidas. Às 18 horas, jogam Panamá e Inglaterra. No mesmo horário, tem Croácia e Gana. Já às 8h30 da noite desse sábado, será a vez de Colômbia e Portugal. Também no mesmo horário, tem República Democrática do Congo e Uzbequistão. Fechando a rodada hoje, às 11 da noite, acontecem as partidas entre Argélia e Áustria e no mesmo horário tem Jordânia e Argentina. Falando da seleção brasileira, o foco é o mata-mata. O técnico Carlo Ancelotti prepara o Brasil para o confronto contra o Japão, marcado para segunda-feira, às 14h. E a expectativa é pela evolução física de Neymar, que voltou a atuar diante da Escócia. Outro destaque do Brasil é Vinícius Júnior, que vive grande fase após marcar 2 gols na última partida e chega como um dos principais nomes da seleção para a fase eliminatória. E atenção, torcedor, hoje marca o encerramento da fase de grupos da Copa do Mundo. Depois dos jogos de hoje, estarão definidos todos os confrontos da fase eliminatória. E a partir de amanhã, domingo, começa o mata-mata. Perdeu, está eliminado. É quando a Copa entra na sua fase mais emocionante. Sem espaço para erros. E amanhã, dia 28, já temos um confronto marcado pelo mata-mata. 16h, tem África do Sul e Canadá. 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
0: Vamos relembrar em grande estilo esses grandes sucessos aqui comigo.

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3: Na FEMA, 11:35.

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4: Agora, 12:04 na Fema FM.

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3: E hoje, sábado, já começam os eventos em comemoração ao aniversário da cidade de Assis, dos seus 121 anos. No DERAC, está acontecendo até as 18 horas deste sábado, a Expo Clássicos, Antigos e Supercarros. Um evento que está reunindo veículos históricos, atrações musicais, expositores e ações solidárias. A exposição conta com dezenas de automóveis que fazem parte da história da indústria automobilística e permanecem preservados por colecionadores e admiradores da cultura automotiva. A Expo Clássicos está sendo realizada neste sábado até as 18 horas no DERAC. A entrada é 1 quilo de alimento não perecível. Também está acontecendo neste sábado no Centro Social Urbano uma programação especial do Festival Assis 121 anos. Tem esporte, ações e conscientização para toda a família. A programação neste sábado conta com vacinação antirrábica gratuita para cães e gatos, feira de adoção de animais, caminhada e atrações musicais. As atividades seguem ao longo deste sábado. Amanhã, domingo, é a vez do Aeroporto Estadual de Assis receber o segundo Decola Assis, um show aéreo espetacular e inesquecível com acrobacias, música ao vivo e praça de alimentação. É a partir das 9 horas da manhã deste domingo, show aéreo e várias atrações no Aeroporto Estadual de Assis.
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3: Aqui na FEMA são 12:34.
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4: E a Copa do Mundo teve mais uma rodada decisiva ontem, sexta-feira. Vamos aos resultados da rodada. A França confirmou a classificação com uma goleada por 4-1 sobre a Noruega. O Senegal também avançou com uma vitória convincente, 5-0 sobre a seleção do Iraque. No outro grupo, a Espanha venceu o Uruguai por 1-0, enquanto que Cabo Verde e Arábia Saudita empataram em 0-0. Já na rodada da madrugada, a Bélgica goleou a Nova Zelândia por 5-1 e o Egito e Irã empataram em 1-1. E hoje, sábado, acontece o encerramento da fase de grupos com mais 6 partidas. Às 18 horas, jogam Panamá e Inglaterra. No mesmo horário, tem Croácia e Gana. Já às 8h30 da noite desse sábado, será a vez de Colômbia e Portugal. Também no mesmo horário, tem República Democrática do Congo e Uzbequistão. Fechando a rodada hoje, às 11 da noite, acontecem as partidas entre Argélia e Áustria. E no mesmo horário, tem Jordânia e Argentina. Falando da seleção brasileira, o foco é o mata-mata. O técnico Carlo Ancelotti prepara o Brasil para o confronto contra o Japão, marcado para segunda-feira, às 14h. E a expectativa é pela evolução física de Neymar, que voltou a atuar diante da Escócia. Outro destaque do Brasil é Vinícius Júnior, que vive grande fase após marcar 2 gols na última partida e chega como um dos principais nomes da seleção para a fase eliminatória. E atenção, torcedor, hoje marca o encerramento da fase de grupos da Copa do Mundo. Depois dos jogos de hoje, estarão definidos todos os confrontos da fase eliminatória. E a partir de amanhã, domingo, começa o mata-mata. Perdeu, está eliminado. É quando a Copa entra na sua fase mais emocionante, sem espaço para erros. E amanhã, dia 28, já temos um

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0: Vitor Clay com Joyce Alorame. Abalo psicológico.

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1: 14ª posição.
0: Jota Quest com Tim Maia. Acenda o farol.

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2: Sabrina Carpenter, Expresso.

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0: Ila Langley. Be Her.

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0: Olivia Rodrigo. Drop Dead.

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2: Nona posição.
0: Zara Larsson. Lush. Life.

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2: Sétima posição.
0: Estela Leif, Boston.

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0: Marcelo Falcão com Chorão. Legal.

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2: Jetta Row, The Subway.

0: 1h51 na FEMA FM.
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2: Terceira posição.
1: Kellani Folder.

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6: São 2:05 na FEMA FM.

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3: E hoje, sábado, já começam os eventos em comemoração ao aniversário da cidade de Assis, nos seus 121 anos. No DERAC, está acontecendo até as 18 horas deste sábado, a Expo Clássicos, Antigos e Supercarros. Um evento que está reunindo veículos históricos, atrações musicais, expositores e ações solidárias. A exposição conta com dezenas de automóveis que fazem parte da história da indústria automobilística e permanecem preservados por colecionadores e admiradores da cultura automotiva. A Expo Clássicos está sendo realizada neste sábado até as 18 horas no DERAC. A entrada é 1 quilo de alimento não perecível. Também está acontecendo neste sábado no Centro Social Urbano uma programação especial do Festival Assis 121 anos. Tem esporte, ações e conscientização para toda a família. A programação neste sábado conta com vacinação antirrábica gratuita para cães e gatos, feira de adoção de animais, caminhada e atrações musicais. As atividades seguem ao longo deste sábado. Amanhã, domingo, é a vez do Aeroporto Estadual de Assis receber o segundo Decola Assis, um show aéreo espetacular e inesquecível com acrobacias, música ao vivo e praça de alimentação. É a partir das 9 horas da manhã deste domingo, show aéreo e várias atrações no Aeroporto Estadual de Assis.
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3: FEMA FM, 2:33.

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4: Vamos aos jogos desse sábado pela Copa do Mundo. E hoje temos mais um encerramento da fase de grupos com 6 partidas. Às 18 horas, jogam Panamá e Inglaterra. No mesmo horário, tem Croácia e Gana. Já às 8h30 da noite desse sábado, será a vez de Colômbia e Portugal. Também no mesmo horário, tem República Democrática do Congo e Uzbequistão. Fechando a rodada hoje, às 11 da noite, acontecem as partidas entre Argélia e Áustria. E no mesmo horário, tem Jordânia e Argentina. Falando da seleção brasileira, o foco é o mata-mata. O técnico Carlo Ancelotti prepara o Brasil para o confronto contra o Japão, marcado para segunda-feira, às 14h. E a expectativa é pela evolução física de Neymar, que voltou a atuar diante da Escócia. Outro destaque do Brasil é Vinícius Júnior, que vive grande fase após marcar 2 gols na última partida e chega como um dos principais nomes da seleção para a fase eliminatória. E atenção, torcedor, hoje marca o encerramento da fase de grupos da Copa do Mundo. Depois dos jogos de hoje, estarão definidos todos os confrontos da fase eliminatória. E a partir de amanhã, domingo, começa o mata-mata. Perdeu, está eliminado. É quando a Copa entra na sua fase mais emocionante, sem espaço para erros. E amanhã, dia 28, já temos um confronto marcado pelo mata-mata. 16h, tem África do Sul e Canadá.

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3: Aqui na FEMA são 3h31.

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Todos com você.

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1: São 4h27 na FEMA FM.

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5: Muita gente só lembra da pressão quando passa mal, mas medir regularmente ajuda a prevenir problemas sérios. Na rotina da enfermagem, acompanhar a pressão é um cuidado básico e essencial. Se você sente dor de cabeça frequente, tontura ou cansaço excessivo, vale ficar atento. Prevenção começa com informação e acompanhamento.
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4: Dead Swims. The Door.

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0: Bruno Mars, Whiskey.

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2: The Weeknd featuring Ariana Grande. Die for You.

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3: Alok, featuring Just Glide, Summer's Bad.

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2: Nona posição.
3: Get the room. The subway.

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1: Na Copa. Vamos aos jogos desse sábado pela Copa do Mundo. E hoje temos mais um encerramento da fase de grupos com 6 partidas. Às 18 horas, jogam Panamá e Inglaterra. No mesmo horário, tem Croácia e Gana. Já às 8h30 da noite desse sábado, será a vez de Colômbia e Portugal. Também no mesmo horário, tem República Democrática do Congo e Uzbequistão. Fechando a rodada hoje, às 11 da noite, acontecem as partidas entre Argélia e Áustria. E no mesmo horário, tem Jordânia e Argentina. Falando da seleção brasileira, o foco é o mata-mata. O técnico Carlo Ancelotti prepara o Brasil para o confronto contra o Japão, marcado para segunda-feira, às 14h. E a expectativa é pela evolução física de Neymar, que voltou a atuar diante da Escócia. Outro destaque do Brasil é Vinícius Júnior, que vive grande fase após marcar 2 gols na última partida e chega como um dos principais nomes da seleção para a fase eliminatória. E atenção, torcedor, hoje marca o encerramento da fase de grupos da Copa do Mundo. Depois dos jogos de hoje, estarão definidos todos os confrontos da fase eliminatória. E a partir de amanhã, domingo, começa o mata-mata. Perdeu, está eliminado. É quando a Copa entra na sua fase mais emocionante, sem espaço para erros. E amanhã, dia 28, já temos um confronto marcado pelo mata-mata. 16h, tem África do Sul e Canadá. FEMA FM, 5:37.

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1: Oitava posição.
2: Rosalind, stop.

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1: 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Quinta posição.
0: Ela Langley. Choosing.

0: Confere aí, são 5h53 aqui na FEMA FM.
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2: Terceira posição.
3: Dancing Bull, Beautiful Things.

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2: Segunda posição.
0: Twice, Strategy.

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4: Primeira posição.
1: Olivia Dean, So Easy to Fall in Love.

0: 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As inscrições seguem até o dia 29 de junho e devem ser realizadas exclusivamente pelo Sistema de Protocolo Eletrônico da FEMA, o UMDOC. 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O projeto, denominado PET Aliança Climática pela Equidade, reunirá docentes, estudantes e profissionais da rede pública de saúde em 5 grupos de aprendizagem tutorial, promovendo a integração entre ensino, pesquisa, extensão e comunidade. As bolsas serão financiadas pelo Ministério da Saúde, fortalecendo a formação acadêmica e profissional dos participantes, além de contribuir para o fortalecimento do Sistema Único de Saúde. Mais informações e os editais completos estão disponíveis no site da FEMA. 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
3: Celular e computador fazem parte da rotina, mas o excesso pode causar dor no pescoço. Ficar com a cabeça inclinada por muito tempo sobrecarrega a coluna cervical. Na fisioterapia, a orientação é clara. Ajuste a altura da tela e faça pausas frequentes.
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5: Agora na FEMA FM 6 e 6.

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2: FEMA FM, 6 horas e 32 minutos.
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0: Agora na FEMA, 6h54.
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A FEMA está com inscrições abertas para o Programa de Educação pelo Trabalho para a Saúde, o PET Saúde e Clima, desenvolvido em parceria com a Secretaria Municipal da Saúde de Assis e o Ministério da Saúde. Ao todo, serão selecionados 40 estudantes bolsistas e 10 docentes tutores, sendo 5 da área da saúde e 5 de outras áreas contempladas pelo projeto. As inscrições seguem até o dia 29 de junho e devem ser realizadas exclusivamente pelo Sistema de Protocolo Eletrônico da FEMA, o UNDOC. A seleção acontece após a aprovação do projeto da instituição na 13ª edição do PET Saúde e Clima, conquista que garantiu um investimento próximo de R$1 milhão para o desenvolvimento das atividades ao longo dos próximos 2 anos. O projeto, denominado PET Aliança Climática pela Equidade, reunirá docentes, estudantes e profissionais da rede pública de saúde em 5 grupos de aprendizagem tutorial, promovendo a integração entre ensino, pesquisa, extensão e comunidade. 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Mais informações e os editais completos estão disponíveis no site da FEMA.

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3: Alongar também é atividade. Muita gente acha que alongar não conta como exercício, mas alongamento melhora a mobilidade e reduz tensões. Na educação física, ele é parte importante da rotina. Alguns minutos já ajudam bastante,

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2: Agora na Fema são 8:06.

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2: 8h34 na FEMA FM.